Se tem 10 anjinhos, então não vem 10 anjinhos, amor! Dá-lhe dois, Paulo!